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0: Oi, gente, tudo bem? Olha só, o ponto de encontro hoje faz jus ao nome, sabe por quê? Eu tô aqui no Legal Coffee, em Shibuya, junto aqui com o Leo Jax, gente, e olha só, o conceito desse café, ele nasceu justamente do encontro de várias histórias aqui do Leo, que une Itália, Brasil, Japão, que já a gente vai descobrir essa mistura toda. E eu tô pra dizer que essa conversa vai ser muito legal, hein? Que bom te ter aqui no Ponto de Encontro. Seja bem-vindo,
1: Léo. Muito obrigado.
0: E olha só, vamos já começar falando aí dessa mistura. Como é que é a história do Léo, né? Porque tem ali Brasil, Itália e Japão. Conta pra gente a sua história.
1: Olha, eu nasci em São Paulo. E vivi em São Paulo até 5 anos. Quando eu completei 5 anos, minha avó, que é a mãe do meu pai, que meu pai é descendente de italiano, passou mal, né, na Itália. Ela morava na Itália. Então meu pai ficou preocupado e a gente resolveu ir para a Itália, né, minha mãe também. A gente foi, só que depois de 2 anos ela faleceu e meus pais pensou em voltar para o Brasil, mas ficou voltar ou ficar na Itália, ou se não, porque parente da minha mãe tinha no... que estava no Brasil e no Japão também, muitos, na época, né, de 1991, falou para minha mãe que o Japão estava muito bom.
0: Então, e a sua mãe com ascendência japonesa.
1: Japonesa, isso. Então eles tinham condição de vir para o Japão, né?
0: Uhum.
1: Aí eles resolveram, em vez de volta para o Brasil, começar tudo de novo, então...
0: E ela é de Okinawa?
1: É, Okinawa.
0: Legal.
1: Sim, meus avós também, tudo de Okinawa.
0: E aí, então, tá aí essa mistura agora, Léo, mais japonês do que brasileiro, ou como é que é essa história?
1: Ah, bom, eu já me sinto japonês, né? Só que de vez em quando eu olho no espelho, meu rosto não é japonês, então eu acho meio estranho, sabe? Mas, normalmente, japonês. Eu fui criado na escola japonesa, não assim, internacional, né?
0: Uhum.
1: Quando eu vim pro Japão com 7 anos... eu não sabia falar quase nada.
0: De Nihongo?
1: De Nihongo.
0: Só falava português?
1: É, só falava português e sabia só 3 Nihongo. Nihongo wakaranai, onegai shimasu e...
0: Ohayou, arigato.
1: É isso, ohayou, arigato. Só essas palavras, né?
0: É que você estava contando que você chegou por Nagasaki, né?
1: Isso.
0: E lá não tinha quase brasileiro, né?
1: Olha, pelo que eu lembro, nenhum eu conheci.
0: E você não teve esse lance de bullying, né? Porque a gente escuta muito que as crianças sofrem bullying.
1: Não.
0: Não? Então foi
1: tranquilo. Nagasaki, não.
0: Olha, que interessante.
1: Eu acho que era... Como não tinha muitos estrangeiros, então eles nem... Não tinham nem noção de... Como assim...
0: isso, hein? Você foi bem aceito ali, então.
1: Isso.
0: Tanto que ele nem... Né? Nem reconhece a palavra bullying, então provavelmente não teve mesmo.
1: Isso.
0: E aí depois de Nagasaki, você muda para Nagoya.
1: Nagoya.
0: Como é que foi? Por que teve essa mudança?
1: É porque meu pai mudou de serviço de Nagasaki, né? Para o serviço... É a mesma empresa, mas...
0: Uhum. Foi transferido.
1: Foi transferido para Nagoya, né?
0: Aí você chegou na região dos brasileiros.
1: Isso. Tinha brasileiros, tinha vários, assim, estrangeiros, não só brasileiros, né?
0: Ah.
1: Aí, próprios brasileiros também, assim, como eu sou brasileiro, mas não de japonês, mas de brasileiros, às vezes eu... Ijime?
0: É o Ijime, que é o bullying?
1: Isso, bullying. De brasileiro.
0: Ah, brasileiro com brasileiro. Olha,
1: sim.
0: Não foi de japonês, foi de brasileiro.
1: Não.
0: Que loucura.
1: Os professores entravam no meio, né? Falavam, não pode. Parava, mas...
0: Uhum.

0: Daí que eu comecei assim a ficar um pouco chateado assim com os estrangeiros, né? Principalmente com os brasileiros. Porque eu não entendi o porquê, né? E acho que não tem um porquê ainda, porque criança quando não gosta, não gosta. Então, depois de Kanayama, eu mudei de escola, né? Por causa disso. Aí eu fui para um estado do lado que chama Kasugai. É pertinho também de Nagoya.
1: Certo.
0: Aí quando eu entrei nessa escola de Kasugai, não tinha nenhum brasileiro. Aí eu fui lidar bem, só com os japoneses, né? Mas como eu comunicava só com o japonês, e de vez em quando eu ia para a igreja, porque meus pais começaram a congregar numa igreja brasileira, né? Só que como eu já tinha um pouquinho de, como que fala?
1: Dificuldade.
0: Não, eu já não gostava muito assim de
1: Ah, você já criou uma
0: lidar
1: barreira,
0: com
1: talvez.
0: brasileiros.
1: Por causa da experiência
0: Isso, porque
1: que...
0: fiquei um pouquinho com traumas, né? Então eu não queria muito misturar com os brasileiros. Queria mais assim, comecei afastar e comunicar mais só com os japoneses. Em casa eu falava em português, mas meu pai também, como trabalhava, eu já comecei a fazer amizade fora. Então chegava tarde em casa.
1: Não tinha tanta comunicação em
0: Isso.
1: casa.
0: Conversava com a minha mãe só em japonês.
1: Ah, porque a sua mãe falava
0: Isso.
1: língua
0: Então, de
1: goiana.
0: vez em quando, ela já tinha que fazer um tsuyaku
1: Olha.
0: pro meu pai. E como eu não conseguia falar, assim, o que eu queria falar pro meu pai, então já ficava um pouquinho estressado também.
1: Ah, então você não conseguia se expressar mais em
0: Sim,
1: português. Então
0: sim.
1: você conseguia se expressar melhor em
0: Em
1: japonês.
0: japonês. Aí ficou difícil, né, um pouco para comunicar com a família também. Quando eu ia completar 20 anos, minha mãe resolveu levar eu para o Brasil, porque ela tinha certeza que os brasileiros que vivem no Japão, muitos, que você viu os brasileiros, muitos do lado mau, mas não todos são.
1: Tem
0: Tem muitos
1: brasileiro,
0: brasileiros,
1: gente
0: sim.
1: boa.
0: Mas como eu era novo, eu
1: A
0: não
1: sua
0: aceitei
1: primeira experiência não foi
0: isso.
1: boa, então
0: Não, não,
1: acabou
0: é
1: marcando.
0: isso. Aí
1: Ah, e que você nunca mais tinha voltado para o Brasil. Veio com 7 anos para
0: nunca
1: cá e
0: mais tinha voltado, sim.
1: que aí foi esquecendo português, já não queria mais
0: Isso.
1: nem saber de falar em português, nem
0: Isso.
1: de brasileiro, muito menos voltar para o Brasil.
0: Isso.
1: Aí com 20 anos, tua mãe faz esse convite.
0: Isso. Aí meu pai ficou no Japão, eu fui com a minha mãe para aprender o português e para ver, sentir, porque ela falou: bom, é um país que você nasceu e eu não quero que você assim largar ou não gostar do seu próprio país, né?
1: Então ela falou, vamos honrar essa
0: Vamos.
1: nacionalidade. Tá certo
0: Foi me arrastando, né? Porque eu não queria ir de
1: ela. Claro.
0: jeito nenhum. Mas eu fui. E eu entrei numa escola para aprender o português, que tinha no Japão também. Era os Unikeis que acho que levaram para o Brasil, chama Kumon. Aí eu fui aprendendo e eu entrei numa escola assim para aprender o inglês também, na mesma época, né? Aí nessa escola eu já era mais adulto, então tinha várias idades de pessoas, né? Jovens até assim 40, 50 anos. Então, eu fui fazendo amizade com eles e eles me levavam, assim, na boteco. Boteco que fala?
1: No Brasil tem
0: No
1: boteco.
0: Brasil, isso. E fica até a noite, né, naquelas mesas, assim. E tinha bastante teatros também na cidade.
1: Isso em São
0: Bastante
1: Paulo
0: arte.
1: que
0: São
1: você
0: Paulo,
1: tá. Ai,
0: isso.
1: São Paulo maravilhoso, tem muita coisa para fazer, né?
0: Então, aí eu comecei a gostar, a aprender a cultura mais brasileira,
1: Brasileira.
0: né?
1: Aí você viu que tem brasileiro, gente
0: Sim,
1: boa,
0: aí
1: que
0: eu
1: a cultura
0: vi
1: é legal.
0: isso. Aí eu vi a parte boa, assim, da natureza também, que eu fui em Minas Gerais. E natureza muito boa, muito lugar muito calmo. Sim, às vezes eu sentia perigo, mas

0: Mas o que é o perigo? Eu senti assim uma beleza que tem no Brasil, né? Então, já era combinado em 8 meses.
1: Há 8 meses para você poder desenvolver o português.
0: Sim. Porque 8 meses eu já tinha que
1: Voltar.
0: voltar pro Japão, né?
1: A sua mãe ficou ou ela voltou?
0: Não, voltou junto. Foi,
1: Ah,
0: ficou
1: ficou
0: oito
1: 8 meses
0: meses,
1: com você.
0: sim, e
1: Como é que é o
0: voltou
1: nome
0: pro
1: da
0: Japão.
1: sua mãe?
0: Alice Yoshie.
1: Olha, dona Alice, fez bem. Que
0: Só.
1: legal mesmo, né? E aí, então, você volta para o Japão e aí eu quero entender que momento que o café entra na sua vida.
0: Ah, olha, desde pequeno eu já tinha um sonho de abrir uma loja assim de comidas, porque minha mãe fazia mochi e tofu. Ela trabalhava no banco, mas vendia. Depois que ela ficou grávida de mim, ela saiu do banco e começou a fazer comida japonesa. Então eu brincava com as panelas delas em casa. Então eu tinha sempre esse sonho de fazer uma loja de comidas, né? E quando eu voltei para o Japão, eu trabalhei de muitas coisas. Aí, quando eu completei os 30, eu vim para Tóquio, né? E eu entrei numa empresa que chama Tsutaya. Quando eu completei mais ou menos 2 anos de serviço, o chefe, do nada, aí ele começou a falar: olha, a gente vai trazer uma cafeteria da New Zealândia para o Japão, que ainda não tem, né? É um café assim, assim, assim. Eu gostava de café e já tinha trabalhado também um pouquinho no Starbucks. Só que pelo que ele me falava, era um pouquinho diferente, não é igual ao Starbucks. É uma cafeteria especial, que não sei o quê. Só que eu não tinha nem noção de cafeteria especial. O café não é tudo
1: Com um
0: igual,
1: café
0: né?
1: especial.
0: É. Pra mim, café era tudo igual na época. Então, bom, se for para começar do zero, deve ser legal, né? Aí eu aceitei, aí eu comecei a trabalhar nessa cafeteria. E trabalhei mais ou menos 6 anos.
1: E ali então foi esse start do café. Aí você foi estudar, você foi se especializar.
0: Isso. Na época veio bastante staff também da New Zealândia, né? Eles ensinavam tudinho. Nova
1: Nova
0: Zelândia.
1: Zelândia.
0: Isso. Então eles me ensinaram tudinho os detalhes, bem o estilo de lá mesmo, né? Aí eu não tinha nem noção de café especial, mas
1: Aí ele foi explicando sobre os grãos, como
0: isso,
1: funciona. Aí
0: do
1: você
0: zero.
1: aprendeu, você teve capacitação na área, virou barista, torra, tudo
0: Isso.
1: que envolve o
0: Tudo que
1: mundo do
0: envolve.
1: café.
0: Isso. Eu fui trabalhando e fui pegando também o sistema deles. Como assim, comunicar com as pessoas, a hospitalidade.
1: Tipo omotenashi.
0: Isso, omotenashi, que o café dá apresentação, né? Só. Aí eu comecei assim pensar muito forte, quero ter uma cafeteria. Se tivesse uma cafeteria assim no estilo Brasil, ia ser muito bom, né?
1: Porque você tinha conhecido várias
0: Isso,
1: legais lá no Brasil.
0: legais no Brasil também.
1: E aí, junta com o que você aprendeu.
0: Isso. E desde só. Aí eu comecei a falar para os meus amigos, né? Se tivesse uma cafeteria assim no estilo brasileiro, ia ser muito legal. Aí,
1: Para os amigos japoneses. E o
0: japonês.
1: que que eles falavam?
0: Muito bom. Eu quero ver.
1: Apoiavam a ideia.
0: Isso, apoiava a ideia, né? Aí eles falava para mim: por que você não realiza isso, né, então? Eu falei: para realizar também não é fácil. E como eu não tinha muita assim sabedoria de assim, emprestar dinheiro,
1: Fazer os empréstimos, toda essa parte
0: isso,
1: burocrática.
0: burocrática do Japão, né? E quando eu já estava começando a aprender assim, a Naoko, a minha amiga, que eu conheci ela aqui em Tóquio, né? Ela falou: ah, se for você, eu vou fazer junto, eu vou investir tudinho assim no café, porque ela já tinha uma empresa dela que, de roupas.
1: Uhum.
0: E ela já tinha esse dinheiro pronto.
1: Uhum.
0: Já, mas só para, assim,
1: investir
0: manter
1: alguma,
0: isso,
1: então.
0: Investir uhum. nas roupas. No,
1: ah, na própria marca que na ela tinha.
0: Isso, isso.
1: Uhum.
0: Só que como ela já estava muito cansada também, porque ela fazia quase sozinha.
1: Uhum. Ah, quero investir em outro negócio.
0: Isso. E deu a...
1: Deu match, deu certo.
0: Deu match, como que fala? O tempo, né?
1: Uhum. Ah, foi no momento certo,
0: isso, isso,
1: na hora
0: isso.
1: certa. E aí vocês começam então, o Legal Coffee em 2023.
0: 2023.
1: Muito legal, hein? E o nome Legal Coffee? De onde veio? Por quê? Como que os japoneses recebem esse nome?
0: Isso, então. Isso que é um problema que eu até acho hoje, né? É, legal, pra mim, claro que é em português, porque eu queria ser um... Assim, apresentar uma loja legal,
1: uhum.
0: do jeito da palavra, né? Só que eu não... Muitos japoneses vêm na loja falar, por que é legal?
1: Ah, legal.
0: Sim, é alguma coisa assim com a lei?
1: Enquanto é legal, tá ok.
0: Isso.
1: Não pode ser illegal.
0: É, illegal não pode, né? Aí nessa... Quando me fizeram essa pergunta, aí eu... É... Percebi, né, que eu coloquei um nome meio assim, sabe?
1: Que gera dúvidas nas
0: isso,
1: pessoas.
0: Isso, nas pessoas. Aí, quando você vai comunicando com as pessoas, é, por causa desse nome, você tem uma oportunidade de explicar
1: para
0: as pessoas, para os japoneses.
1: É
0: legal significa em português, legal, cool, uh-huh. né?
1: Aí eles... Oh.
0: Só.
1: Sugoi.
0: Só nanda. Então, uma oportunidade para eles também conhecer o que é legal brasileiro.
1: Uhum. É uma forma de você levar a cultura brasileira.
0: Só.
1: Muito, muito legal mesmo essa história, viu, Léo? E é interessante porque isso também é uma forma de você manter o seu português vivo, você é. Regar né, toda essa... A sua raiz, né? De onde você... Veio muito, muito importante né, manter essa conexão. E
0: sim.
1: principalmente mostrar para os japoneses né,
0: uhum.
1: esse lado belo do Brasil. E eu poderia ficar conversando muito aqui, mas a gente já vai ter que se despedir, Léo. E eu queria finalizar perguntando uhum. sobre aquele menino que passou né, por tantos desafios, que talvez passou por tantas dores né, numa conexão... Né, num primeiro momento com alguns brasileiros, negou, de certo modo, as suas uhum. raízes, mas que teve um desfecho muito legal. Né? Uhum. Você ressignificou isso na sua vida. O que você diria para esse Léo lá de trás, para o Léo de agora, por tudo que você viveu de Japão e o que você pôde viver de Brasil?
0: Ah, sentir orgulho de ser brasileiro.
1: Uhum.
0: Ter um orgulho mais, assim, porque Brasil é muito grande, muita natureza e tem eu acho que tem muita força para tudo.
1: Uhum.
0: Muitos brasileiros, japoneses que vêm aqui, tem alguns que praticam futebol. Ah, eu já fui pro Brasil, morei não sei quantos meses no
1: uhum.
0: Brasil.
1: Uhum.
0: E eu, né, não sei o que. E gostam, todos gostam do Brasil, né?
1: Uhum.
0: Cara, eu quero falar pro... Leozinho tem mais orgulho de ser brasileiro.
1: Agora o Brasil é legal.
0: Só, legal. É mais legal do que você pensa.
1: Muito bom.
0: Só.
1: Leo, obrigada pelo seu tempo.
0: Obrigada a você.
1: Obrigada por compartilhar sua trajetória com a gente. Né? A gente achou que ia ser um papo de café, mas foi um papo sobre a vida.
0: Isso.
1: E que bom que Dona Alice insistiu. Né?
0: É. Se não fosse
1: obrigada.
0: Dona Alice, muito obrigado.
1: Verdade. Obrigada para você que nos acompanhou até aqui e até o próximo ponto de encontro. Bye, bye!